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1: Lettura da Epistola di San Paolo Apostolo aos Romanos. Irmãos, nós sabemos que Deus concorre em tudo para o bem daqueles que o amam, dos que são chamados segundo o seu desígnio. Porque os que ele de antemão conheceu, também os predestinou para serem conformes à imagem de seu filho, a fim de que ele seja o primogênito de muitos irmãos. E aqueles que ele predestinou, também os chamou. Aqueles que chamou, também os justificou. E aqueles que justificou, também os glorificou. Verbum Domini.
2: Deu graças.

Bendito sejais, ó Pai, Senhor do céu e da terra, porque revelastes aos pequeninos o mistério do reino.